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Muito obrigada! Obrigada, meus amores. Toda reverência. Deus abençoe. Fui!

0: do jeito que tu gosta de mim. Eu acho que vai dar namoro. É, vai dar namoro.
1: É, é o projeto Matimba, what it do? É DJs Gasso Gachizo. Ai.

0: 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Ok. 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
1: Oh, oi, meu Deus! 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
0: Sim, amor?
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Silencio. Silêncio na sala, por favor. Está aberta a audiência.

Bom dia, bom dia. Cá está a Anitta em ação. Ah, pois é. Bom dia, Deus grego. Uma beijoca. Padre, uma beijoquinha. O Beto Mendonça, uma beijoca. A Nossa Maria Brito, outra beijoca. E já já vem para o meu primeiro pedido.

0: Isto agora é engraçado, tá? Temos um deus grego e um padreco aqui na sala. Minha Nossa Senhora.
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0: E o Beto Mendonça diz-me assim: olá, bom dia Anitta, feliz quarta e abençoado quarta-feira. Com vós uma boa emissão. Quando possível, um tema sem gosto para todos que estamos aqui na sua companhia. Muito obrigada. Quando eu sou uma emissão, fui na escuta. E eu escolhi Beth Candy, eu te esperei até ao fim. Beth, uma beijoquinha.

Isto é que vai aqui uma surda, minha Nossa Senhora. E a nossa Maria Brito diz-me assim: bom dia, Anitta. Boa emissão. Quando possível, um tema para si e para ti, com todos que estão na sua companhia. Continuação de uma abençoada quarta-feira. Excelente semana. Muito obrigada. Grande beijinho. Salve as corações. E hoje diz Jorge Guerreiro: ainda choras por mim. Maria Brito, um bom dia para ti.

Bom dia, Elisa. Uma beijoquinha muito grande do teu coração. Ah, pois é. Olha, padre, tenho aqui uma canção mesmo indicada para ti. Vai ter que rezar, já diz o José Malhoa. Esta é toda tua.

Oh, Luísa, tu estás a ver bem esta conversa? A gente quer. O padre quer que a gente se sente um pobre para rezar. Ai, minha Nossa Senhora Matuta. Olha, não sei se és baixa, não sei se és alta, mas olha, já a música dizia: as baixinhas mandam nisto. Ai, para ti, Luísa, com uma grande beijoca. E bom dia, Eliana, bem-vinda.

Ai, mãe do céu, isto é, hoje está animada, é de quem gosta de sonho, animada, animada, olha, vamos ficar com a tal viúva, já dizia a Joana, bora lá, ai minha mãe.

Eu sou maluca, sou pecadora, sim senhora, admito, sou peco e sabe tão bem pecar, minha Nossa Senhora. Olha, mas eu já na minha vida não te vai fazer rico. Ah, pois não.

Queria também dar os bons dias ali à nossa moderadora, a Morena, uma beijoquinha, querida. E vamos chegar em companhia de Bruna com o tema Quero Enlouquecer. Isto está bonito, ó, se está bonito.

E ali o nosso ouvinte, o Padreco, diz-me assim: podes passar o malhão do beijo de Zé Amar para a Celina com a minha benção? Oh, sim, senhora, já de seguida é o teu pedido e muito obrigada da minha parte. Uma grande beijoca para ti e a minha benção também.

Credo, credo, na pontinha do nariz, já dizia Zé Amaro. E eu ia novamente o Beto Mendonça diz-me assim: olá novamente, Anitta. Se houver oportunidade de mais um tema para todos nós, muito obrigada, beijinhos. E Beto, eu segui, dança do pulmão, bora lá dançar, mas toma cuidado com a roçadora.

E a música que se segue é de Elder Batista, eu bebo e choro pela empregada. E esta vai dedinhar para a minha amante, a doutora Sá, que ela está de folga da escola porque a minha princesa está doente. E uma beijoquinha para a minha princesa, a Nazaré, e as melhoras. Bora lá!

Já o pai de Olhar diz que é burrice, mas não sei do quê. Enfim, esta vai para todos os moderadores que estejam na nossa sintonia da RPO. Uma grande beijoca aqui da Anitta.

E esta canção do Nininho Vaz Maia, Teus Beijos, vai direitinha ali para a nossa ouvinte, Maria Brito. Um grande beijoquinha no seu coração.

Queria também dar os bons dias ali à nossa ouvinte, a Rosita Linda e ao Romão. Bem-vindos à RPO. E Rosita Linda, para ti vai chegar roubaste o meu coração, já dizia a Linda. Parabéns, Jovinha. E uma boa semana para ti.

Bom dia, minha danadinha. Ai, danadinha, danadinha. E ali para o gatinho S, vais ficar com o tema é na sola da bota. Olha lá, gatinho, afia lá as unhas.

Pois é, vamos deitar a solidão embora e vamos já de seguida ficar com um beijinho no ombro. E esta vai direitinha para os invejosos e para aqueles que não gostam de mim. Olha, mas que olha, já conheci também outra música, se não gostam de mim, temos pena, paciência. Bora lá!

Ah, pois é, só é corno quem não gosta de mulher, já dizia os quatro mentes. E para o Miguel Paredes, que eu já, na minha escuta, que eu já disse aqui um alô, né? Beli Campos, xi de bom. Bora lá.

E não é concurso, foi ao baile das velhas, já que com a nova não tinha sorte, mas com uma velha terá.

Ah, pois é, Maria Brito, as velhas têm qualidade e têm mais experiência da vida. Ah, pois é, pois é, pois é. E já já de seguida vamos chegar com Dinis Britos, com o tema Meu Mundo. Vai para a Star, vai para a Ananda, vai para o Miguel Paredes, vai para a Maria Brito, para a Beth Mendonça e para todos os presentes aqui na nossa linha de chat. Bora lá, pessoal.

o nosso ouvinte 10 minutos 11 diz-me assim: olá novamente, ainda quero dar os parabéns à nossa amiga Lufeira Sónia, que está de aniversário. Muitos parabéns, com muita saúde, paz, amor e alegria. Feliz aniversário, beijinhos Anitta, enquanto for possível vão ter uma para tirar o coração, e beijinhos, começando uma boa emissão. E assim, satisfazendo o pedido do nosso amigo Batman, nosso escolhi Hammerfall, ou Always Will Be.

Rosa, bom dia, bem-vinda à RFO. Estás na companhia da doutora Anóclas, que é a Anitta, né? De vez em quando morro os nomes, mas não vais falar, é a mesma pessoa, a pessoa não deixa de ser a mesma. E olha, amante, esquece o meu nome, tá? Relações cortadas.

Ah, pois é, pois é. Há um ouvinte que entra tanto como Nélia, como Ágata. Pensa que é cantora, mas pronto, olha. Sente só a batida e os recalcados que se lixem.

Obviamente, as melgas são lixadas, atenção, lá. E já de seguida, Miguel e André, falar de amor, eu preciso, mas eu não falo tudo, porque se eu falo tudo, a minha mãe.

Olha, e para ti estar desejando uma boa emissão, que futuramente serás tu a fazer o lugar da nossa pupinha, da minha gêmea, te desejo seminho, meu abrigo perfeito. Ah, pois é. Bora lá, beijoquinhas e uma boa emissão te desejo.

Nem mesmo a calhar este tema que eu escolhi para a minha saída vem mesmo a calhar. Sou forte, aliás, somos fortes, é mesmo. Podem tentar-nos derrubar, mas a gente abana, mas não cai. Ai, não cai, não. Agradeço a todos a vossa presença, a vossa companhia e até amanhã, se os quiser. Amante, a ti desejo uma excelente emissão, força na gaita e beijoquinhas a todos.

e foi um enorme prazer, e será um enorme prazer, pertencer a esta equipa. Estive aqui quase 3 horinhas na vossa companhia e foi um prazer enorme. Bom, hoje a sala teve ao rubro, amanhã então teve um espetáculo e assim continuará a companhia da nossa doutora Star. Ah, pois é.

verdade, pode falar de mim, dizer o que quiser, porque a vossa vida não vos diz, não vos chega, mas quem me protege é Jesus de Nazaré. Chico Lucas, ele também já juntou ali uma beijoquinha. Ora, vamos lá então aqui à nossa salinha. Um beijinho para a nossa Anocas e parabéns então pela sua excelente que nos proporcionou. E é mesmo para ela já que vai aqui o próximo tema. Bom dia a todos vocês que se encontram então deste lado estou eu a estar a fazer-vos companhia nesta manhã de quarta-feira, que por norma eu não estou em casa, é verdade, mas por circunstâncias pessoais, é, assim o faz, e eu estou aqui a substituir então a nossa locutora fofinha, que por motivos pessoais ela não pode estar aqui a fazer-vos companhia. Um beijinho então para todos vocês, que também se encontram do outro lado, Anselmo Ralph aqui com a participação de Matias Damásio, ainda a nós. Para ti, Anocas, com um beijinho e parabéns pela tua emissão.

Anda a nós, diz então Anselmo Ralph, aqui com a participação de Matias Damásio, mais um trabalho lindíssimo. Um beijinho então para todos vocês que se encontram aqui na nossa salinha. Este foi para a nossa Anocas, ela que não tarda, é verdade, vai trabalhar também um bom trabalho. Eu te desejo para aquele verdinho, um beijinho para a Rosa, um beijinho para o Romão, para a nossa locutora Cris Correia, que se encontra então de férias de locução, mas é sempre a nossa locutora Cris Correia, por motivos profissionais não pode fazer locução, mas está sempre na nossa sintonia, sempre que possa. Aro, aro, então, para ti, Cris. Danadinha, também um beijinho até a Inglaterra. Luísa, um beijinho para ti e para o Patito. Não faças arroz de pato. Olha, apetecia-me uma carne de porco alentejana. Quem é que irá fazer para mim? Bem comia. Chico Lux, também um beijinho. Isanete, o que é que será a tua ementa de hoje? Uma beijoquinha. A Irene Álvaro, também um beijinho. Nosso Tuguinha, levas uma beijoca. Pronto, eu estou assim carente. O dia também está xoxo lá fora, vai chover. Ver. Anocas, mais uma vez, parabéns pela tua emissão. Um beijinho e bom trabalho para ti. E estou então aqui a fazer-vos companhia. Para todos nós aqui na salinha de convívio, Paula Fernandes, se o coração viajar, o coração às vezes viaja muito, às vezes até vai ou não deve ir, mas é assim, ele viaja.

o coração viajar, ele irá lá chegar. Cedo ou tarde ele chega. Interessa é chegar, não é verdade? É mesmo assim. Vamos a mais uma que lhe deixo então para todos que se encontram pelas nossas aplicações móveis, Facebook, são associadas. Para quem já deu então o seu feedback, um beijinho. Anocas, bom trabalho. Fica na escuta, pois vai ter música também dedicada a ti da parte do Beto já a seguir. Ora, como eu estava a dizer, para te dar, assim é que é, é o tema que eu vou então deixar para todos vocês que se encontram de um outro lado, onde se encontra então o Beto Mendonça e a Vanessa Domingues, que já deram o seu feedback. Uma beijoquinha para vós. Vamos lá.

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2: Vamos lá então à minha primeira participação. Encontre-me então aqui o código no meu telemóvel, que vem então da parte do nosso Beto Mendonça. Lúcia, um beijinho para ti, que também te juntaste a nós, e também à nossa locutora Gorete, um beijinho também para ela e para o outro verdinho que se juntou a nós. Olá Beto, bom dia.
3: Olá, bom dia estar. Tenho uma feliz e abençoada quarta-feira com votos de boa missão. Assim também quero aqui agradecer a nossa amiga locutora Anitta pela linda emissão. Muito obrigado, Anitta, um grande beijinho. Estar, apaguei a mensagem porque fui apanhado aqui com a cliente e estava a deixar a minha mensagem e apaguei a mensagem. Estar, eu também quero dar os parabéns à nossa amiga locutora Sónia, que está de aniversário no dia de hoje, que esta data que se repete para muitos, em muitos longos anos. E que estamos aqui todos para lhe de dar os parabéns. Com um grande beijinho e tenha um feliz aniversário. E assim, estar, quando for possível, uma musicazinha ou seu gosto para todos nós. Estamos aqui na sua companhia. Aqui o Boto Mandão, seja lá como uma resonda, mas não interessa. Um grande beijinho. Fui na escuta.
2: Pois, tu foste apanhado com a mão na botija, rapaz, tu não ganhas juízo, Beto, aquele beijinho, bom trabalho desse lado. É verdade, a minha comadre Sónia encontra-se então de parabéns, ela há pouco não estava na escuta, que não creio que esteja ainda na sintonia, mas fica então a intenção de lhe dar então os parabéns. Uma beijoquinha para ti, comadre. Aqui na nossa salinha mais alguém se juntou, eu vi alguém, mas já fugiu. Fugiu, é verdade, acontece. Ora, para então a música do Beto Mendonça, vai então este tema que diz Call My Name. E uma beijoca vai também para a nossa locutora, a locutora nada, moderadora Maria, que se encontra também então do outro lado. Ela que me diz assim, feedback dado. Uma beijoquinha para ti. Vamos lá então ficar com esta kizombinha. Vamos dançar um bocadinho, bora lá.

Até mesmo tem então a participação do Beto Mendonça, que queria então um tema para todos nós. Um beijinho, Beto. E olha, para ti, vai já este que diz na cabana. Vamos lá.

este foi então Na Cabana para o Beto Mendonça pela sua participação. Um beijinho para o Sr. André, a Dona Céu e para quem se encontra lá com eles na Pastaria Baldoço. Uma beijoquinha, uma ótima quarta-feira. Eu desejo a todos vocês que se vão juntando à nossa, à minha companhia nesta manhã de quarta-feira, dia 3 de junho de 2026. Ora, bom trabalho, Anocas, até mais logo. Vamos então a mais uma que eu deixo para aquele verdinho, para a Rosa, o Romão, a nossa Cris, a Danadinha, a Lucy, o Chico Lux e também para a Luísa com um beijinho.

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1: E vamos então a mais um pedido musical. Vem então da parte da nossa ouvinte Maria Brito, ela que me diz o seguinte: olá, bom dia.
2: Olá, muito bom dia aqui à nossa locutora Star. Bom dia, Star, boa emissão, com Deus, uma feliz e abençoada quarta-feira, uma excelente semana. Star, quando for possível, passei um tema para ti, também para agradecer à Anitta pela fantástica emissão que ela nos fez. Muito obrigada, continuações de uma boa emissão, sejam felizes e façam sempre alguém ainda muito mais feliz. Muito obrigada, Star, continuações de uma boa emissão e um grande beijinho. Muito obrigada.
1: Obrigado eu, Maria, por estares aí também, por participares. Um beijinho para ti e também uma ótima quarta-feira, eu te desejo. Vamos ficar então com a música que ela sugeriu, Entre Tu e Eu, para todos com Joquinhas, então, da parte dela.

Este tema foi então sugerido pela nossa ouvinte Maria Brito, que partilhou então com todos nós. Maria, por teres participado, olha, o próximo tema fica então para ti com um beijinho aqui da minha parte.

Deitei tarde, amei sozinha. É, vi então ali este tema que eu deixei para a nossa Maria Brito. Eu sei que ela gosta desta música para ela, com um beijinho pela sua participação. Anita Silveira, que também passou lá pelas minhas postagens. Um beijinho para todos vocês que se vão juntando então do outro lado pelas nossas aplicações móveis, Facebook, salinhas associadas aqui na nossa salinha. Deixa ver quem se juntou a nós, puxar aqui a coisa para baixo e para cima. É verdade. Lena, um beijinho para a Pink e também um beijinho para a minha Ficholas, a nossa Nanda, que também já se juntou a nós. Ora, o próximo tema vai então para todos os moderadores presentes e não presentes neste momento. Do outro lado sei que está a nossa moderadora Maria, um beijinho para ela. Também deve estar o Álvaro, ele que de vez em quando está sempre na escuta, não está aqui na nossa salinha, mas por norma está sempre na nossa companhia com a sua Irene. A Isa deve estar a pensar o que é que vai ser então a sua ementa de hoje. Também o nosso Tuguinha, e para a Pink também vai um beijinho. Fica então aqui este tema com Joquinhas da minha parte.

tema foi então para todos os moderadores presentes e não presentes. Então, para todos os meus colegas locutores, é verdade, também foi para a nossa polícia, que também se encontra daquele lado, e um beijinho também muito especial para a sua mami, a Dona Leonor. Um beijinho meu e também da parte da sua netinha dos caracóis, da minha Nazaré. Ora, então, para os meus colegas locutores, como eu estava a dizer, também se encontra do outro lado o nosso locutor Miguel Paredes, que se encontra então de viagem, continuação de uma boa viagem. Vai então para mim, para o Miguel, para a Nanda, para a Gorete, para a nossa Cris Correia, que está ali em baixo, mas é a nossa locutora, e para todos os outros locutores que possam não estar na sintonia. Tita, uma beijoquinha também para ti, que te juntaste a nós, e também para Ana Vinagre e Fernanda Calado. Obrigado também por estarem aí desse lado. Então, para nós locutores da RPO, fica este tema com Joquinhas para vós.

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1: Muito bom dia então ali para o Domingos que se encontra então no Barreiro. Um beijinho para ti e para todos vocês que se vão juntando então do outro lado. Ora, então para o Domingos e para a Tita e também para a Lena que ainda não levaram um som. E para aqueles verdinhos, pronto, também vão levar os verdinhos, pronto. Fica então este tema que diz o beijo que eu não lhe dei. Bora lá.

Este tema foi então para os mais recém-chegados. Domingos não é a Nanda que está em missão, é a Star. A Nanda irá ficar convosco a partir das 13 horas de Portugal Continental. Hoje é a Star, que por exceção está aqui às 11 horas. É verdade, não estou a trabalhar, então vim aqui substituir a nossa locutora fofinha. Uma beijoquinha para todos vocês que se vão então juntando do outro lado. Vamos a mais uma que vai mesmo para quem se encontra pelas nossas aplicações móveis, Facebook, Salinhas Associadas.

a mais uma musiquinha que eu deixo então para quem deixa ver, para a Fernanda Calado, para a Ana Vinagre, o Miguel Paredes, o Sr. André, a Dona Céu e para quem se encontra na Pastelaria Baldoce, o Beto Mendonça, a Vanessa Domingues, a nossa moderadora Maria, a Maria Brito, a nossa polícia. E deixa ver ali no meu Facebook, deixa ver, não, mais ninguém. Uma beijoquinha então para todos vocês.

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1: 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Entrando então na minha segunda hora, são 12 horas e 4 minutos. Deste lado estou eu a fazer-vos companhia até bem pertinho das 13 horas de Portugal Continental. Vamos a mais uma participação. Vem da nossa Anabela Rodrigues Lourenço, que diz assim: posso ouvir Aventura com o tema Obsession? Dedico para todos nós com beijinhos. Obrigado, Anabela, por estares aí e também por participares. Uma beijoquinha para ti.
2: Olha. Anda, vamos. Ah, quem é que a carreira?

tema foi então sugerido pela nossa Anabela Rodrigues Lourenço, que queria então escutar e também dedicar para todos nós com beijinhos da parte dela. Para ti, Anabela, por teres participado, vai então o próximo tema com um beijinho também da minha parte. E aqui na nossa salinha, a nossa locutora fofinha, que também já soltou a nós, uma beijoquinha para ti. Se o Gabi estiver aí contigo, uma beijoquinha para ele.

0: tema foi então direitinho para a Anabela Rodrigues Lourenço pela sua participação. A nossa Conceição Nunes, que se juntou a nós, ela que diz está cheia de sono. Oh, Conceição, só há uma coisa a fazer, é ir para o sofá e encostar ali e ter uma sonecazinha, uma beijoquinha então para si. Ora, vamos a mais um tema que eu partilho então com todos vocês, enquanto eu vou tratar aqui de mais uma participação do Beto Mendonça. Bora lá então.
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vamos lá então à participação do Beto Mendonça, ele que desta vez escreveu, é ele que diz assim: Olá novamente, Star. Se houver a oportunidade de passar mais um tema para dedicar à locutora de serviço, muito obrigada. Continuação de boa emissão. Beijinhos, fui na escuta, está a chuva aqui. Olha, Beto, aqui já choveu torrencialmente de noite, está vento. Está bastante fresco lá fora, talvez ainda chova novamente. Uma beijoquinha para ti e agasalha-te, rapaz, porque senão depois constipas. Escolhi este tema que eu também gosto bastante: um amor para relembrar. Bora lá.

Um amor para lembrar, foi então este que eu deixei então ali na participação do Beto Mendonça. Vamos ao nosso locutor Miguel Paredes. Olá, Miguel.

0: Alô, vives! Nosso louco para estar com um beijinho no teu coração e, claro, vozes de uma boa emissão. Estar quando for possível, logicamente, dentro da tua possibilidade. Foi um tema a rodar aí para todos que estejam aí na tua sintonia, para a nossa locutora Anocas, que esteve aí de manhã, e para os restantes colegas que vão estar aí também no comando das suas emissões aí para a frente, também para a locutora Nada, com um beijinho para ela também, boa emissão para ela também mais daqui um bom bocado. E é assim, aqui o Pedro de Miguel Paredes, quase a chegar à zona daqui de Vila Formoso, fronteira de Vila Formoso, aqui praticamente uns juntos que vamos para o lado espanhol, para entrar em Vila Formoso. E hoje, olha, hoje é para ficar na área da BP, ali perto do nosso chefe Saraiva, né? Nosso chefe Saraiva, é para ficar lá perto dele, já que ele não está cá, então. E é assim, um abraço para ti, saudinho e boa emissão, por isso para todos.
1: Pois é, o nosso locutor Miguel Paredes, que se vem então a conduzir, é claro, dá para ver, dá para escutar que ele está então a conduzir no seu Ferrari, não é no Ferrari da Nandinha, nada disso, é no Ferrari do Miguel Paredes. Miguel, um beijinho, olha, vai já este tema, espero que gostes, com beijinhos então da parte dele.

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2: Até me juntei então à participação do nosso locutor Miguel. Miguel, eu já te dedico um tema para ti. Este tema eu vou então partilhar com todos vocês que se encontram na sintonia da Web Rádio Portugal Online, na nossa salinha e também fora dela. Bora lá então!

Vamos lá então ao tema que vai então direitinho para o nosso locutor Miguel Paredes pela sua participação. 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Não era esta que esta voltou a tocar. Ai, ai.

0: Este tema foi então para o Miguel pela sua participação. E olha, venham-me aqui, não é dentro deste estilo musical, mas pronto, vai passar, que diz então: olha para o Miguel! Com beijinhos então da parte da nossa Nanda. Miguel, agarra então esta que é tudo tu, eu que estou então na minha reta final. Daqui a 19 minutos, mais coisa, menos coisa, passo então os segundos ali à minha ficholas, à nossa Nanda. Miguel, esta é toda tua.
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0: Sim, fui este tema direitinho ali para o Miguel, então, da parte da minha ficholas, da nossa Nanda. E é mesmo para ela que vai então o próximo tema, com votos de uma excelente emissão e também por ela ter participado. Para ti, ficholas, fica aqui este tema com um beijinho, espero que gostes. Acho que vais gostar.
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tema foi então direitinho ali para a nossa Nanda, para a minha Ficholas, com votos de uma excelente emissão e também pela sua participação. As minhas últimas músicas, duas últimas músicas, vão ser para vocês acordarem, é verdade, porque vocês estão todos a dormir. Vai para todos vocês que me acompanharam pelas nossas aplicações móveis, Facebook, Selinho Associadas, para quem passou pelas minhas postagens, para quem passou pelo meu Messenger, Paulo Oliveira, aquele beijinho também para ti, ele que diz que amanhã é feriado, ui ui! E também para a tua guapita, para a Cidália. E para todos vocês que foram passando aqui pela nossa salinha de convívio, mas para quem ainda aqui se encontra, uma beijoquinha para vós e obrigada por estarem aí a fazer-me companhia nesta manhã de quarta-feira. Bora lá então ficar com este tema que eu deixo então para vós e já me venho despedir de todos e passar os comandos à nossa Nanda.

chegou ao fim estas duas horinhas que eu estive aqui extra a fazer-vos companhia. Se nada acontecer em contrário, estarei então na sua companhia sábado pelas 13 horas de Portugal Continental. Até lá, vão ficar então na companhia da nossa Nanda, que eu desejo mais uma vez uma excelente emissão. Se tudo correr como planeado, o Virtual às 15, a nossa Bina às 17, o Jorne às 19 e a fechar aqui as exibições da RPO, o Marco, se tudo correr como está planeado. Se não, olha, se houver alterações, alguém irá estar aqui então para substituir. Um beijinho para todos vocês. Sejam felizes. Façam alguém ainda mais feliz na companhia da Web Rádio Portugal Online. 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Uma rádio feita por nós, locutores amadores, que damos o nosso melhor para si, ouvinte, que se encontra então desse lado. Fui!

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Olá, olá então, muito bom dia, boa tarde para todos vocês aqui na companhia da Web Rádio Portugal Online. Eu sou a locutora Nanda e vou estar consigo durante 2 horas. Para si, uma boa continuação. Quero dar um beijinho e os parabéns à minha fichola, ela que acabou de fazer uma lindíssima emissão. Um beijinho também para todos vocês dessa linha de chat. Então, ali o Verdinho, a Rosa, o Nando, o Romão, Cristina Correia, aquele beijinho para ti. O Ponce Conceição Nunes, um beijinho. A Pink Tuguinha, a Isa Neto, a nossa fofinha, a Gorete e a minha fichola, a locutora Star. Para si, do outro ladinho de fora, pois eu já tenho aqui participações, é verdade. Mas hoje vão esperar um bocadinho, que eu passarei as participações depois, mais tarde. É, porque eu vou começar a mudar então aqui a minha programação, mas será com aviso. É. E um beijinho também para todos vocês, um beijinho também ali para a Suíça, para a minha Janjão, para a Morena, para a Lorena e para o Prince, o Príncipe, o Lourenço, é verdade. Um beijinho então para todos do outro ladinho de fora, Beto Mendonça, Carlos Costa, que diz cucu, ah, tá, está, está. E é verdade, Nando, eu não tenho caspa, tenho o cabelo oleoso e às vezes cria aqueles piolhos assim redondos com muitas patas, é tipo carrapata. É isso. Um beijinho então para vocês, uma boa continuação. Eu que trago então aqui uma mistura também com a sua participação. Uma grande beijoca para si, uma boa continuação na companhia da Web Rádio Portugal Online. Quero dar um grande beijinho, uns parabéns também para a Sónia. Soninha, ela hoje que completa mais uma primavera, aquela grande beijoca.

E agora sim, então, uma boa tarde, uma boa continuação para si. Beijo. Oh, mon Dieu de la France. E vamos então ficar com o próximo tema. Agora sim, depois deste tema lindíssimo a passar aqui, vamos ficar com o próximo Ficholas, que vai para ti com uma beijoca. E parabéns pela tua emissão. Um não, vai ser dois. Dois temas, um beijinho para ti, parabéns.

até ao fim. Quero dar um grande beijinho para quem me ofereceu este tema ali, bem, bem do outro ladinho que está ali. Obrigada, um grande, grande beijinho para ti. Agora sim, ficholas, mão na mão. Para ti, parabéns pela tua emissão.

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É verdade, quem é que não está livre? Olha, aqui ainda agora uma senhora me disse, na Bélgica, que foi simplesmente à horta a apanhar alfaces e quando chegou a casa sentiu assim perto do tornozelho algo a picar e tinha uma carroça. É verdade, e mais agora com este tema, não é? E quando se vai à rua e passear na floresta com os nossos bichinhos, por que não? É preciso fazer a atenção com isso. É, vocês pensam, quantas pessoas se queixam e apanham aquelas grandes picadelas de melga? Eu não. As melgas, não sei porquê, não querem nada comigo. Já os carrapatos, eu nem vos digo, nem conto. Ainda ontem veio um ao meu privado, mas que grande carrapatão. É verdade, mas com o mafo em cima ele foi. Mas às vezes alguns, né, até são coxos, mas correm. É, que a gente apanha-o pelas pernas. Vamos lá então, ficar com o próximo tema para si. Um grande, grande beijinho. Sejam felizes, divirtem-se na companhia da RPO. Beijoca!

Isso mesmo, e foi então este tema para si, para relaxar também aqui na companhia da Web Rádio Portugal Online. Ahmed, boa tarde, um grande beijinho. Vamos lá então. Ruben, um beijinho também para ti, uma boa continuação para todos vocês. Sejam bem-vindos aqui à Web Rádio Portugal Online. Vamos à primeira participação. Eu hoje queria começar mais tarde, mas tem que ser já, porque estão a chegar aqui, já são bastantes. E bem-nos então ali da parte do Prince. O Prince que vejo tinha e que diz: olá Nanda, boa tarde, uma boa emissão. Passa este tema que vai para ti, com um biquíssimo e também para todos na tua escuta. Prince, um grande beijinho, então para si, uma boa continuação.

E por aqui passou então este tema que nos veio da parte do Prince, o Prince que vem então aqui bem juntinho da mim e que diz então: olá Nanda, boa tarde, uma boa emissão, passa este tema para ti, que vai para ti com um biquíssi também para todos na escuta. Um grande beijinho então para ti, Prince, e pega então este tema para ti com uma beijoca e obrigado também pela tua participação.

E assim estivemos com este tema. É Coração de Pedra, Hélio Ponce. Uma grande beijo para ti, Ponce, da minha parte. E agora vamos ao Deus grego. Ele que diz: Olá, Nanda, boa emissão. Deis para ti com botes numa quarta-feira. Deus grego, aquele beijinho também para ti. E vamos lá ficar com o tema que ele me pediu.

Foi então a participação de Deus Grego que queria dedicar para mim. Obrigado, Deus Grego, uma grande beijoca para ti. Um beijinho ali para a Nina, a Med, biso. Uma boa tarde também para o José. Vamos lá então, continuando, Deus Grego, este tema vai para ti. Obrigado também pela tua participação. Já cá volto para mais uma participação.

0: isso mesmo, e foi então aqui direitinho para o Deus Grego, e obrigado pela sua participação. Um grande beijinho então para quem se vai juntando. Iguinho, um beijinho então para ti também, um beijinho para Mari, um beijinho ao nosso Ninja, que se juntou também aqui à nossa companhia. Ninja, se cantares, receberes tomates, guarda para mim, já sabes, estão aqui caríssimos, temos que poupar na fruta, é? Que a coisa está preta. Vamos lá então, até onde? Alô!
1: Olá, olá, boa tarde aqui a nossa amiga locutora Nanda. Nanda, tenho uma feliz e abençoada tarde de quarta-feira, com votos de boa missão. Assim também quero aqui agradecer a nossa amiga locutora Star pela linda emissão. Meu muito obrigado, Star, um grande beijinho para si. E também assim quero dar aqui os parabéns à nossa amiga locutora Sónia, que está de aniversário no dia de hoje. Esta data que se repete por muitos em longos anos, e que estamos aqui todos para o ano, em longos anos, para lhes dar os parabéns. Tenham um feliz aniversário e um grande beijinho, Sónia, se estiver a ouvir. E assim, Nanda, quando for possível, uma músicazinha para dedicar à nossa amiga doutora Sónia. Um grande beijinho para ela. Pode ser uma música rock, que ela gosta muito de rock. E então fiquei um rockzinho. Muito obrigado, Nanda. Fui na escuta. Que aqui diz lá para a chuva. Que agora eu vou trabalhar no busy. Cortar erva e fumar erva ao mesmo tempo. Está melhor? Dá, Jesus.
0: Ai, Jesus.
1: Grande beijinho. Fui.
0: Fui. É. Beto, eu vou então escolher um rock para a Sónia. Ah, vamos lá ficar com este tema. Este tema então, olha, acredita, acredita, e já cá volto então com um bom rock, ok? Uma beijoca.

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1: Isso mesmo, acredita. Beto Mendonça, agora sim, vamos lá ficar então com um rock para a Sony, um tema assim mais coisinho. Para a Sony Luís, que se encontra de primavera, com um grande beijinho, então, da parte de Beto Mendonça. Obrigado, Beto Mendonça, um grande beijinho para ti, Martins, beijinho, bem-vindo. E vou continuar a preparar a sua participação. Boa tarde, uma boa escuta, uma boa continuação na RPM.

experiência estivemos com a participação de Beto Mendonça, que foi direitinho então ali para a Sónia, ela hoje que se encontra de parabéns. Um grande, grande beijinho então para ti, Beto. Um beijinho também Maria Brito, um beijinho a todos vocês que se vão juntando então ali à nossa companhia. Renãozinho também ali para o Brasil, né? Vamos lá, Ninja, uma caixa é minha, já sabes. Dividir, dividir, Ninja, que a coisa está preta, a gente temos que ser humildes uns para os outros, né? E os tomates estão caros, acreditem. Vamos lá então, vamos sim, um grande beijinho então para todos vocês. Vamos ficar com o próximo tema que vai então ali para a nossa salinha de chat. Também aqui da minha parte, enquanto eu vou preparar então aqui mais umas participações. Boa tarde!

0: Por aqui então passou este tema que foi então para si, para a salinha de chat, com um grande beijinho então aqui da minha parte para todos vós que nos acompanham. Uma ótima tarde. Ai, Martins, não, eu grito baixinho. Vamos a mais uma participação. Carlos Costa, que diz: passa este tema para ti com um grande beijinho. Uma ótima emissão. Obrigado, Carlos Costa. Uma grande beijoca para ti.
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E por aqui passou então este tema, este tema que nos veio da parte de Carlos Costa, que queria dedicar para mim com botes de uma boa emissão. Carlos, um grande beijinho para ti da minha parte. E vamos então a mais uma participação de Deus Grego, que é para mim. Obrigado, Deus Grego, um grande beijinho para ti. Luís Miguel, uma grande beijoca também para ti.

E assim foi então este tema que nos veio direitinho então ali da parte de Deus Grego para mim. Obrigado, Deus Grego, um grande beijinho então para ti. E é um beijinho, Luís Miguel, um beijinho, Safa. Safa, safadinho, uma grande beijoca para ti então ali para a Alemanha. Continuando agora com o próximo tema que vai então aqui da minha parte, da Star, com um grande beijinho também de Deus Grego e todos nós aqui para a Sónia. Soninha, para ti, parabéns e que este dia seja um dia muito especial na companhia de quem mais amas e que estejamos bem juntinhos também a festejar este aniversário muitos anos seguidos. Um grande, grande beijinho da nossa parte e o tema é este.

E assim estivemos então com este tema que foi ali direitinho para a Sónia, bem conhecida pela vovó do rock, não é? Ela hoje que completa mais uma primavera. Então da minha parte, parte da Star e também de um beijinho do Deus grego e de todos nós, então aqui, Soninha, que este dia se repita por muitos e muitos e muitos anos. Um grande, grande beijinho para ti e parabéns. Vamos lá então à participação de Ninja, ele que vem então aqui também juntinho de mim e que diz para ti, boa emissão miúda. Obrigado Ninja, uma grande beijoca para ti.

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E por aqui passou então este tema de Yatuga, Sou Forte, que nos veio da parte do Ninja, o Ninja que queria então dedicar para mim. Ninja, um grande beijinho para ti. E agora vamos lá ao Ponce, ele que diz que é para mim que eu hoje estou muito acelerada. Mas ó Ponce, eu não tomo compromissos, nadinha, é que zero mesmo, é verdade. Então obrigada, um beijinho para ti. E olha, hoje talvez já não, mas sexta-feira levas a resposta. Um beijo, cara.

mesmo, banda do filme Variações, que diz toma o comprimido. Ele diz então que é que estou acelerada, o Ponce. Bem, olha, eu tenho já aqui participação do Martins, prontinha para correr. Mas antes, Martins, espera aí só estes minutinhos, que eu tenho aqui este tema para o Ponce. E não posso passar sem lhe dar o tema. Ponce, para ti, com um beijo.

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0: E assim estivemos então com este tema que foi direitinho ali para o Ponce. Foi a minha vítima, mas eu acho que ainda vai haver outra vítima. É, quem será? Quem será? Quem será então a próxima vítima? Vamos então à participação de Martins para disfarçar o caso. Vamos abafar o caso que eu já acabou. Pois é, eles gostam de me picar, mas esquecem-se que eu que estou no comando. É verdade, não é? É verdade. Vamos lá então. Um grande, grande beijinho então também ali para a minha afilhada Anita. Beijoca para ela, uma boa continuação na companhia da Web Rádio Portugal Online. Miguel, atenção à estrada, não te descarrilhes aí com o teu caminhão. Também já tiveste um tema hoje, o teu caminhão. É verdade, os meninos, eles gostam de brincar e a gente, olha, brincamos com eles também. É verdade. Um beijinho. O Prince já levou a resposta. E quem é que está no comando? É como diz a Rosinha, no comando eu. É verdade, Ananda. Até às 16 horas. Vamos ficar com este tema e vamos todos dançar. Agora quero-vos ver a dançar este tema que nos vem da parte do Martins. Dedico para ti todos na salinha. João Pedro Martins com Em a Foto. Vamos lá então arranjar o seu par e vamos dançar, ok? Martins, beijinho.

para todos dessa linha, para todos os ouvintes, obrigado Martins, uma grande beijoca. Então este tema lindíssimo, João Pedro Martins com A Foto. Obrigado. E agora vamos lá então, aqui para os meninos, para o Ninja, para o Martins, para o Romão e também ali para o Luís Miguel, para o Anjo, para o Safa, é verdade? Um grande beijinho então aqui da minha parte, o Luís Miguel, o Renãozinho. É, para vocês vai este tema e para o Ponce também. É, vai incluir também. Vai tudo no pacote para vocês. Com um beijinho, que eu já não vou ter muito tempo, porque senão a festa era outra. Vamos lá então, para vocês. Então vai o próximo tema. E quero ver então aí quem é que dança mais. Vamos lá ver. Quem merece as três minis e um beijinho.

0: meninos, só falta mesmo uns tramotes, uns amendoins, umas azeitonas e umas passas de figo, não era? E uns pinhões.
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0: E digam lá que eu não sou simpática, hã? Três minis e um beijinho. É, as barraquinhas do beijinho, normalmente eles fazem um euro beijinho, não é? Olha agora, imaginem, pelo São João.

Isso mesmo, três meninos e um beijinho. Foi então aqui para os meninos da salinha de chat. Eu disse no pacote, quer dizer, vão todos no pacote da Mini, ok? Não levem para o outro lado. Vocês já sabem como é, uns tramocinhos, um beijinho então para os meninos. Obrigado pela vossa companhia também, pela vossa brincadeira. E agora vamos então ali ao Beto Mendonça. O Beto Mendonça, ele que anda do outro lado, ele dança, ele canta e tem uma coisa em comum com a locutora Nanda. Ele ocupa-se da minha coqueta e do soro. É um galo e uma galinha, mas a coqueta é especial. Ela vai à praia, ela faz piscina, ela sabe nadar, tudo. É uma coqueta bem especial. E diz-me lá, e Nanda, credo, quem será o pai da criança? Olha, Beto, não sei. Tu só tens a cuidar da coqueta. Uma grande beijoca também para ti e para todos do outro ladinho.

o pai da criança. Um grande, grande beijinho então para si, uma boa continuação. Eu que estou então aqui a 20 minutos do final da minha emissão. Uma grande beijoca então para si, uma boa continuação na companhia da Web Rádio Portugal Online. Vamos então aqui a mais uma participação, e a música saltou-me, mas eu já fui buscá-la. Até lá, vamos ficar com este tema. Este tema que eu vou já dedicar para o meu colega locutor virtual. Será ele então que vai continuar então aqui na sua companhia já daqui pouquinho. É, um beijinho então para o nosso virtual. Então, virtual, para ti vai este tema, é Quem Me Dera, nesta versão, com um grande beijinho e uma ótima emissão. Depois já volto para a participação de Ninja.

Quem me dera, este tema foi Diriti. Aqui para o meu colega leitor virtual, ele que já está aqui nas minhas orelhas, é verdade. Nós estamos aqui deste lado e ele vem bem aí. Vocês preparem-se que ele está então aqui com uma grande emissão logo de seguida. Augusto, um grande beijinho para ti, muito obrigado. Vamos então ao Ninja. O Ninja, ele que diz então para todos, vamos ficar com Ding Ding Dong. Isto é inglês, é bailando. Vamos lá então, Ninja, um beijinho para ti. Já cá volto para duas últimas participações. Vocês querem festa, não querem? Amanhã eu não estou cá, mas estarei cá na sexta-feira. E a gente costuma dizer, eu venho de uma aldeia, a gente dizia, cá se fazem, cá se pagam, meus amores. É. Vamos lá então, ding dong dong dong dong, ting jing ming song. E vamos lá dançar do Ninja para todos.

E foi então do Ninja, ding dong, ding dong, ding ding ding ding ding dong, para todos um grande, grande beijinho, Ninja, muito obrigado. E agora vamos ao Luís Miguel, a minha penúltima, porque a última está ali já também prontinha para seguir. É. Então vem-nos do Luís Miguel, ele que veio também aqui bem juntinho de mim e que diz: rápido, esqueci-me da música por causa das minis. Olha que desculpa. Ah! Então, para tu e Sónia, de felicidades do dia de hoje, beijinho. Obrigada da minha parte, um beijinho, Luís Miguel. E vamos lá então ficar com o tema. A Soninha está do outro ladinho também na escuta, ocupada, mas também na escuta. Um grande beijinho para ti. Já cá volto para a minha última participação. É a tua sorte ser a última.

E assim foi então a participação de Luís Miguel. Um beijinho para ti, Luís Miguel, obrigado. Obrigada a todos vocês que nos acompanham então aí desse ladinho. E agora, ouçam bem isto. Vocês digam-me se isto merecia agora uma boa vingança, mas eu sexta-feira vou estar aqui. Diz-me então assim, olha que lata, vim aqui para me defender com este tema para ti. Ah, pois é, bebê. Parabéns pela tua emissão. E vens então da parte do Paz. É. O pior é que é verdade, eu não sei nadar, mas bom, cá se fazem, cá se pagam. Espera para veres. Black Company, nadar. É, Ponce. Tá. E já cá volto. Virtual, vou-te roubar uns minutinhos que depois vou já ali direitinho a passar os comandos aqui para o virtual, ele que já está aqui nas minhas jardinhas também, mas já me cantou para mim que eu já estou até rendida também deste lado. Um beijinho.

Mesmo então para si que nos acompanhou, um grande beijinho, obrigada a todos, bebês. Mais uma vez eu acabo com as suas participações. É, para a semana, para a próxima vez vou fazer uma emissão sem participações. É, vamos só curtir então assim. E ó, vocês pedem uma música e eu é que escolho. Ai que vamos rir. Vamos. Então fiquem bem na companhia do Virtual, ele que já tem até aqui também uma prontinha para mim. Pois é, o Virtual também sabe. Sabe? Para a próxima é ele que te leva. Então eu me despeço da linha de chat. Muito obrigada a todos do outro ladinho de fora. Muito obrigada. Beijinhos, locutores, moderadores. Até sexta-feira. Eu fui!

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Olá, olá, olá, olá, queridos e doces portugueses espalhados pelo mundo fora, muito bom dia, boa tarde, boa noite, conforme hora e local que vos encontrarem. Preparados então para mais um programa Frequência Máxima Top Hits, que virá por aí com muito bom música online para todos vós. Todos os anos, épocas, desde o vintage, clássicos, até a música moderna, para todos vós. Participem se quiserem, se a decisão é vossa. Eu não morro, saudáveis às meninas, abraço aos meninos. Podem vir numa privada aqui na salinha oficial, vou para o Portugal Online, deixar a vossa sugestão musical indicatória, face e adores da mesma forma, deixar a vossa mensagem de voz, participação indicatória, e também entrar comigo em direto se quiserem, basta escreverem mensagens, gostavam de participar na tua emissão, automaticamente meterei vocês em direto comigo aqui na emissão. Vamos então ao primeiro tema, que manda praxe para sempre para o locutor ou locutora que acabou de ser serviço. Vou então para a minha querida colega doutora Nanda, com um beijinho direitinho, integrando o Galo de Luxemburgo, uma boa tarde para ela e parabéns pela sua espetacular emissão. Bem, então, por aí, ui, ui, ui, o próximo tema vai para tu, com beijoquinhas. Nandinha, lindona, minha peste, toma lá, segura que é teu.

0: E deixamos então para trás Nanda. Lindona, minha peste, foi o tema que eu dediquei para a minha doce colega doutora Nanda, com um beijinhozinho para ela, de Tecno do Carlos Luxemburgo. Ela é mesmo uma peste, mas no fundo é boa rapariguinha, tem bom coração. Foi dedinho para ti, com um beijinho de Tecno do Carlos Luxemburgo, e parabéns pela tua emissão. Vamos então para o próximo tema, e o próximo tema é este, vai já. Direitinho para todos vós e por casa, escutam pelos players, iPhones, tablets, telemóveis, Facebook, TuneIn.com, Sotivo Móveis, Web Rádio Portugal Online, colegas do Transpano, nossa linha de parceria, portugueses do Portugal, Norte, Leste, Oeste, e administração também são gente, nosso país irmão Brasil, portugueses brasileiros, comunidades portuguesas pelo mundo, portugueses imigrantes de Portugal ao Polo Norte, também que esta linha oficial, Mujinha Star, Mujinha Nanda, beijinho para a Pupinha, o braço para o Tinho e Boi, chefe das armas, com patapenas canelas, o braço ao Pink, beijinho para o São Nunes, o braço ao Luís Miguel, o braço ao Sapa, um abraço ao Prince e um beijinho à Carolina. Os comentários, os meninos, meninas, abraço aos meninos, também ao próximo tema, tudo vosso, vem então por aí. Frequência máxima, melhor em música, Western Drum and Bass. Também lá, segundo que é bom.
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E deixamos então o tema que foi definido para todos vós aí por casa, como mencionei há pouquinho, com um beijo às meninas, abraço aos meninos, deixamos então Frequência Máxima, o melhor em música, Western and Drum Bass. Partinho para todos vós, com um beijo às meninas, abraço aos meninos, vamos então ao próximo tema, vem por aí, Country Heart Studio, Dance of Queen Country. Beijinho para a minha doce colega, doutora Star, com um beijinho para ela, moça da tarde, também para a sua estrelinha Nazaré, para a sua filhota Ana Luísa, para a sua filhota João, com um abraço a ele, beijinhos a vocês, estão bem na segunda que é vossa.

deixamos então Dancehall Queen, que foi direitinho então para a minha doce colega doutora Star, com um bichinho sininho para ela esta tarde. E restante família, vamos então para o próximo tema. E o próximo tema vai já direitinho para quem? Pode ir direitinho até a Pink. Pink, vai para ti com um beijinho de sininho no teu coração esta tarde. Toma lá, segura que é teu. Vem então para aí o próximo tema. E o próximo tema que vem já por aí é Michael Boyhart, Country Line Dance. Toma lá, segura que é teu com um beijinho.

0: E deixamos então para trás Country Line Dance com Michael Boyhart, que foi direitinho então para a Pink, com um beijinho de sininho para ela uma tarde. Vamos então para o próximo tema, e o próximo tema este pode ir já direitinho ao Safa, aquele que é o homem do rock, bem direitinho para ti, com um forte abraço uma tarde. Toma lá, seguro que é teu. Vem então por aí Queen of the Horsepower, Dusty Strings, Rockabilly Industrial Techno. Toma lá, seguro que é teu.
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0: E deixamos então para trás Queen of the Horsepower, The Strings, Rockabilly, Industrial, Techno, e então para o nosso estimado amigo ouvinte, Sapa. Com um forte abraço para ele, nessa tarde. Vamos já para o próximo tema. Está aqui já preparadinho, está aqui no cabide. E vem da parte do nosso estimado amigo ouvinte, Beto Mendonça. Alô, Beto, muito boa tarde. Bom trabalho para ti, nessa tarde. Toma lá.
1: Olá, boa tarde. Boa tarde aqui, nossos amigos, locutor virtual. E muito descantando para nem gaguejar aqui deste lado. Tenho uma feliz abençoada tarde de quarta-feira com votos de boa missão. Assim também quero aqui agradecer a nossa amiga doutora Nanda pela linda missão. Muito obrigado, Nanda. Um grande beijinho para si. E assim também dar aqui os parabéns à nossa amiga doutora Sónia. Tenha muitos parabéns, que esta data que se repete por muitos e longos anos. Tenha um feliz aniversário. E para o ano, estamos aqui todos juntos para lhe dar os parabéns. Um feliz aniversário. Um grande beijinho para si, Sónia, se puder ouvir. E assim, amigo virtual, quando for possível, uma musicazinha ao seu gosto para todos nós, estamos aqui na sua companhia. Que aqui eu trabalho hoje vai dar vela. Ai, vai, vai. E estou a cortar erva aqui, já estou forte de ver erva à minha frente. Continuações de uma boa missão. Fui continuar a cortar erva. Tem de ser.
0: E vamos então para a participação que vem da parte do nosso estimado amigo ouvinte Beto, mas ele ainda vem aqui todo regalado, muito queixoso, e lá esquina, lá chegou.
2: Pois é. Onde é do sol, hoje é na erva, ando aqui a cortar relva, é só erva por todo lado, estou farto de erva.
0: Então vamos à tua participação, já de seguida, vem então por aí, Mavaker, Off Mercury, Tribal, Electro Club, Mixed Style, toma lá, segura que é teu.

0: Pois é, estimados amigos, eu novamente.
1: Pois é, estimados amigos ouvintes, eu novamente, Beto Mendonça, ando aqui na corta da erva, aqui no jardim, a fumar erva também, e lasquei, lasquei tudo. Estou bem lasquear hoje, estou que nem posso, ui.

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Não é este tema que era para entrar, porque agora vai entrar então a retribuição para o Beto Mendonça. Esta vai depois. Então, deixamos a dedicatória que vem da parte do Beto para todos nós, com beijos às meninas, abraços aos meninos. Vamos então para o próximo tema, retribuição para ti, com beijos às meninas, abraços aos meninos. Vem então para aí. Rhein Slaked, Roll. Segura que é teu com um forte abraço e um bom trabalho. Toma lá.

0: E deixamos então o tema que foi a retribuição para o Beto Mendonça, com abraços dos meninos, beijos das meninas, abraços também aqui da minha parte, uma boa tarde, um bom trabalho. Vamos então já para o próximo tema. E o próximo tema, ui, vai para o próximo tema, vai para a próxima menina, assim é que é. E acho que esta menina ainda nunca foi ao sinistro com o virtual. Vai para ti, Carolina, com um beijinho de senhor no teu coração. E então vem para aí o tema, boa como o milho. E ela vem aqui muito queixosa com o virtual, vem reclamar. E lá se quer, o que é que ela virá dizer?
1: Olá, caros amigos, beijinhos às meninas. E beijinhos às meninas, sou Carolina. E virtual, eu dou-te boa como o milho, dou.
0: Toma, segura que é teu com um beijinho.

E deixamos então o tema Boa como milho. Foi direitinho para a Carolina com um beijinho de sinho para ela. Se é a primeira vez que tu lidas com o virtual, olha, estás feito ao vivo, que o virtual é mesmo assim. E não muda maneira nenhuma. Pouco nas torres, tanto ou nunca se endireita. Vamos então para o próximo tema. E o próximo tema é este. Pode ir já direitinho até com a Sessão Nunes com um beijinho de sinho para ela. Moça de tarde, direitinho até Pinhelo, que está Rodrigo, não sei onde é que ela estará, mas vai para ela e o restante família. Toma lá, segura que é teu com beijinhos. Vem então para aí, da Cadillac Cowboys, Country Line Dance. Toma lá, segura que é teu com beijinhos.

E deixamos então para trás Cadillac Cowboys Countryland Dance, que foi direitinho então para, para o nosso estimado amigo ouvinte Conceição Nunes, com um beijinho de dinheiro até Pinhela, Costa Rodrigo, para ele, restante família, não sei onde é que ele estará. Vamos já para o próximo tema, e o próximo tema vai já para mais um menino, para quem eu mandar agora? Se houvesse meninos. Pois é, os meninos, isto está fraco, olha, pode ir para o Tinha Boy, também merece música. Ele que é aqui o chefe das armas, o nosso fiel moderador, Garage Midnight Boogie. Toma lá, segura que é teu, com um forte abraço.

E deixamos então para trás Garage Midnight Boogie, que foi Dretinho para quem? Dretinho para o Toquinho Boy, com o chefe das armas, com o pontapé nas canelas. Dretinho para ele, com um forte abraço. E uma boa tarde. Vamos já para o próximo tema. E o próximo tema é este. Vai já, Dretinho para todos vós e por casa. Que estão pelos players, iPhones, tablets, telemóveis, Facebook, TuneIn.com, dispositivos móveis, web, Portugal Online. Colegas, doutores e locutores estão atrás de pano. Salinhos de parceria, se houver. Portugueses espalhados pelo mundo fora. Vem então por aí. O próximo tema para todos vós. Cuidado onde é que deixam as máquinas. Cuidado com os prints. Tomem lá, segundo que é vosso, cuidado com os prints, Afonso. Tomem lá.

ainda deixamos então para trás o tema que Pedrinho pronto nos bolsos e por casa, como eu mencionei há pouquinho, com beijinhos às meninas, abraços aos meninos. Deixamos então o tema: cuidado com os sprints. Vejam lá, vejam lá onde é que deixam as máquinas e a quem é que dão os passos, que depois os sprints saem para fora. E então deixamos cuidado com os sprints, Afonso. Vamos então para o próximo tema, e o próximo tema que vem já por aí. Está aqui já por Pedrinho na pista, vai para quem chega, para quem mandar. Para os meus colegas masculinos que estão por trás da cortina, tomem lá, segura que é vosso, vem então por aí, Teen Roof Thunder, segura que é vosso, com abraços e uma boa tarde, tomem lá.

E deixamos então o tema quadradinho para os meninos e colegas locutores que estão por trás do pano, masculinos, claro. Teen Wolf Thunder. Vamos então agora para as meninas e também colegas locutores que estão por trás do pano. Com beijinhos para vocês, vem então para aí. Calema à prova de bala. Boa tarde para vocês e beijinhos também lá.

E deixamos então Calema à prova de bala. Foi definido para as meninas e colegas doutoras do Trato de Pano, com beijinhos para vocês, uma boa tarde. Vamos então para o próximo tema. E o próximo tema vai já definido para a minha doce colega doutora Fofinha, Farinha Linda, para a Tintana Tinho Gabi, com beijinhos para vocês, de vinho também de Alemanha. E uma boa tarde, vem então por aí, Lecker Bibs Topic, Country Gibbs, toma lá, segura quem tem com beijinhos.

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E lasqueira, até mostrei, pensava que isto fosse a minha música, mas foi o servidor e lasco. Vamos então para o próximo tema, deixamos então o tema que teve por nome, deixa eu ver, Burning Twist. Não foi, foi sim, Burning Twist, o que é que entrou agora? Não foi nada este, este é o que vai entrar agora, deixamos então o tema, já estou aqui meio baralhado, já não sei qual é o tema, derivado aqui ao saltar aqui para o Auto DJ. Vamos então para o próximo tema, e o próximo tema vou deixar para aí, Big Big Heart, também lá, seguro que é vosso.

0: E deixamos então mais um tema, Big Big Heart, foi o tema que passou anterior. Vamos agora ao próximo, mais uma dedicatória. Chega a muita parte do nosso estimado amigo ouvinte, Beto Mendonça. Alô, alô Beto, boa tarde e bom trabalho.
1: Obrigado, amigo virtual, por me dar aqui a oportunidade de pedir mais uma músicazinha. Então fica mais um tema, é esse gosto. Para todos nós, estamos aqui na sua companhia. O meu muito obrigado, continuando uma boa missão. E obrigado por me dar aqui um bom trabalho. E ainda continuo a cortar erva. Estou a dizer, hoje vai dar vela a cortar erva. Já choveu e para quem é jardineiro, sabe como é que é? A erva está um pouco grande e não é fácil de cortar. Mas a vida é assim e tem que continuar. Muito obrigado. Grande abraço. Fui.
0: E vamos então já à tua participação. E o nosso Beto Mendonça andando no jardim, anda de volta da erva, diz que a erva está grande, já choveu. Aí lasca, ele vem muito queixoso aqui ao microfone, o que é que ele virá dizer? Aí lasco.
2: Olá, olá novamente, eu sou o Beto Mendonça. Muito boa tarde, estimados amigos ouvintes, meninos e meninas, beijar meninos, abraço aos meninos. Eu ando aqui de volta da erva, estou aqui que nem posso, nem sei se é molhado da chuva, se é suado. Cá para mim, depois de tanta erva, marchava bem, era uma loirinha.
0: Toma lá o teu tema, bem tão por aí, Island Fever, segura que é teu.

0: Olá, olá, olá, olá, novamente, eu sou o Beto Mendonça e digo este tema para todos vós, com muitos beijinhos às ninas, abraços aos meninos, mas a tarde para vocês, que eu ando aqui de volta da erva, já não sei se é molhado de chuva, se é suado do calor, lá esquerda, isto marchava bem, era uma vejecazinha, uma loirinha agora, marchava bem bem. Então deixamos Island Bieber para todos vós com um beijinho.
1: E vamos já já ao próximo tema, e o próximo tema vai já já direitinho para a minha nossa colega doutora Star, com um beijinho de sinho para ela, que estava ainda há pouco aqui puxando pelo virtual, toma lá para ti com beijinhos, conseguida há momentinhos atrás, as mamas da vizinha, toma lá, segura que é teu com um beijinho.

Aí deixámos então as mamas da vizinha. Foi dadinho para a menina do nosso colega doutor Star. Ela estava ainda há bocado puxando pelo virtual aqui no estúdio e depois fugiu. Pois é, pois é. E então ela levou com as mamas da vizinha. Vamos então para o próximo tema. E o próximo tema que vem por aí vai já dadinho para a menina do nosso colega doutora Bina. Com um beijinhozinho para ela. Boa tarde, muito bem-vinda. Dadinho até a Victa, Puerto Canudo. Vai dadinho para ti com um beijinho de sininho no teu coração. Então vem por aí o tema. A lua veio de táxi quando o Pimba encontrou o futuro. Toma lá, segura que é teu com um beijinho.

E deixamos então a lua veio de táxi quando o Pimba encontrou o futuro. Que foi direitinho para a minha colega doutora Bina, que vai levar outro tema mais daqui a pouquinho, e elástico. Ela que nunca foi assim visto com o virtual, vai hoje. Então vamos para o próximo tema. E o próximo tema é um tema que eu até curto. E vai direitinho para todos vocês que me acompanham nesta minha emissão, com muito obrigado a todos vós pelo vosso carinho, simpatia, amizade, audiência, companhia e participações. Muito obrigado a todos. Beijinhos em vossos corações. Vem então por aí, desgarrada Top Mania de Portugal. Segura que é vosso, convém já as meninas, abraço aos meninos, tomem lá.

E deixamos então desgarrada a Top Mania de Portugal. E lá chiqueira, está por aqui uma algazarra aqui no estúdio, Jesus credo. Vamos então para o próximo tema. E o próximo tema é... próximo tema este. Vai já tinha para o meu colega doutor Ana Saida, que sentou a fim de nós. Toma Ana Saida, para ti com um forte abraço, boa tarde. Seguro que é teu. Vou então por aí. Careca, quero sim. Então toma lá, seguro que é teu.

E deixamos então para trás Careca, sim, eu quero. Foi direitinho para o meu colega doutor Arnside, com um forte abraço para ele, para o meu estado, nessa tarde. Vamos então ao próximo tema. E o próximo tema vai já, sem demoras, para a minha querida colega doutora Vina. Com um beijinho de sininho para ela e votos de submissão, ela que nunca conhece o disco virtual. Bem, hoje, calha-te hoje a ti. Então vai para ti com votos de submissão, o próximo tema. O pito dela ficou careca. Toma lá, segura que é teu, com um beijinho.

E deixámos então para trás o tema que foi tratinho para amigos do nosso colega doutora Bina, com um beijinhozinho para ela. Uma santa tarde e boa emissão, mais daqui a pouquinho, que vou-te roubar 5 minutinhos mais ou menos. Deixamos então o pito dela, ficou careca. Vamos então para o próximo tema, e o próximo tema não deixaria de dedicar para o povo alentejano, várias localidades como Pinhel, se não estou em erro, não é Pinhel nada. Agora esqueci-me o nome, passou-me o nome. Pias e outras localidades que agora não tenho nenhuma em mente, praticamente todas as localidades da Alentejo City. Desculpa lá, é trocadilho, de uma terra que não é Alentejo. Vamos então para o tema, para todo o povo alentejano, povo humilde e hospitaleiro, não tenho absolutamente razão de queixa nenhuma de vós. Praticamente vivi 3 anos no Alentejo, em trabalho, e gente humilde e hospitaleira. A primeira vez que perguntei a alguém se onde é que havia um restaurante bom para almoçar, e a pessoa respondeu logo, podes almoçar na minha casa se quiseres. E então vamos direitinhos para o tema que vai definir para todos vós, com muito carinho, muita amizade, muita honra. Vou então por aí, Alentejo dos meus sonhos. Segurem que é vosso, tomem lá.

E deixámos então o tema que pode tinha até o povo alentejano, o Alentejo City e arredores. Com um beijo das meninas, abraço aos meninos da tarde para vocês. Vamos então para o próximo tema. E o próximo tema, para quem não brindei até agora, com um beijo das meninas, abraço aos meninos. Tomem lá, seguro que é vosso. Tem que ser rapidinho, porque já estou a roubar algum tempo, vou roubar algum tempo à minha colega. Tomem lá, seguro que é vosso. Todos aqueles que não brindei até agora, que não houve tempo, claro, tomem lá.

E então chegamos ao final de mais um Frequência Máxima. Aproveito para desejar a todos uma santa tarde e uma boa semana para todos, que será o tema que virá já seguidinho. Então façam-me um grande favor de serem muito felizes, ou pelo menos tentarem fazer ainda mais felizes as vossas vidas, com muita saúde, amor e paz que o resto vos traz. Prometo voltar amanhã das 13 às 15, que vos espero, para mais um Frequência Máxima com muito boa música online como hoje. Vamos então para boa semana para todos. E resta-me apenas dizer beijos em vossos corações. Tchau, tchau. Fui.

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Olá, meus amigos, então uma boa tarde de quarta-feira deste meio de semana para todos vós. Neste cantinho, a vossa amiga locutora Bina a emitir diretamente do Porto Cidade Invicta, com o seu mundo da música, com muito carinho e amizade por e para todos vós. É, passando já a cumprimentar quem marca presença aqui na nossa salinha de convívio, com um beijinho, uma boa tarde para o Ironside, para a Star, para a Nanda, para a Fofinha, para o Virtual, que acabou de fazer a sua excelente emissão, para o Tuguinha Boy, para a Lola, para a Pira, a minha Camélia, para o Chico Lux, para o Sava, para a Carolina. É para todos quantos nos sintonizam do outro lado através dos nossos aplicativos, para as páginas oficiais da RPO, grupos e salinhas associadas. Um beijinho de nós para todos vós, uma boa quarta-feira e uma boa escuta. Também um beijinho e uma boa tarde para o Beto Mendonça, ele que já deu o seu feedback. Obrigada, Beto.

é isso, sem perder mais tempo, vamos já para o próximo tema, que vai para o meu colega de locução que me antecedeu. Neste caso foi o nosso virtual, o nosso shop. Para ti, virtual, vai chegar com este tema, que é o Metal Cover, com beijinhos da minha parte, e espero que gostes.

é assim, vamos continuando já com o próximo tema, que vai para as minhas colegas de locução, as presentes e as ausentes, com um beijinho da minha parte e uma boa escuta entre o verde e o seu.

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1: Pois é, vamos então continuando já com Ravenna, Blackwood, Everyone Smiled, para os meus colegas de locução, os presentes e os ausentes, com um beijinho da minha parte e uma boa escuta, assim como uma boa quarta-feira.

vamos então continuando, antes que eu vá primeiro para a primeira participação, já estamos com Zayn Velluto, Diz a Song Will Remember, Will You Make Remember, que vai para os nossos moderadores aqui presentes na salinha, que é o Tuguinha e a Lola, para os nossos amigos azulinhos, a Piri, o Chico Lux, o Safa e a Carolina, com beijinho da minha parte e uma boa escuta, e também para quem nos escuta do lado de fora através dos nossos aplicativos. Pois é verdade, amanhã temos feriado, é o dia do Corpo de Deus.

Acabamos então a primeira participação, que foi da parte do Beto Mendonça, onde ele me diz o seguinte: olá, Bina, boa tarde de quarta-feira, com votos de uma boa emissão. Eu também quero agradecer ao nosso locutor virtual pela sua linda emissão, com um abraço, Bina, quando possível, um tema ao seu gosto para todos nós, que estamos aqui na sua companhia. Muito obrigada, continuação de uma boa emissão, com beijinhos e fui na escuta. Obrigada a nós, Beto Mendonça, por estar sempre ligadinho com os nossos locutores. Obrigado mesmo por isso. Então escolhi para todos nós e para todos vós que estáis aí na escuta este tema de António Francisco, Por Todas as Vidas.

Pois é, meus amigos, e assim vamos continuando com as músicas romalecas de costume, não é? Já entra a Raselitz, My Human, e logo após um ritmo italiano por DJ Udio.

Jessy, vamos continuar a sentir as emoções da música comigo até às 19 horas de Portugal Continental e já com Altair Hansi, Art Moving e logo após Calerri a sentir. Um beijinho e uma boa tarde para a nossa locutora Anocas, para o Myself, para a Tita e também para o nosso locutor Miguel Paredes, ele que está no seu trabalhinho, mas está sempre na nossa escuta. Tudo a correr, Miguel, tudo a correr bem, Miguel.

continuando por aqui com uma participação que veio da parte da Pira, a minha camélia, onde ela me pede para passar Andy Tillman e Eu Te Amo Maria, para mim com, pela minha emissão, e também repartir com todos que marcam presença aqui na nossa salinha. Da minha parte, obrigada, camélia, e um beijinho.

0: rotina de terapia com mais uma participação que veio da parte da nossa locutora Cedar, onde ela me diz o seguinte: Bina, passa este tema de Dark Blue Rock Love Beats para tu, Nanda, Anocas, e para o eu, com joquinhas para vocês. Da minha parte, obrigada, Cedar, e beijo, joquinhas também para ti.
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agora agradecer as participações que recebi até então, que veio da parte da minha Camélia, da Pira e da Star. O Beto depois vai ter uma em particular. Eu escolhi este tema que eu gosto muito, Marco António Solis e Maná, La Dama, com beijinhos. E mais uma vez, muito obrigada.

José Robert Mendonça, agradecendo a participação dele, eu escolho este tema de Lara Afonso na Rua dos Mil Ciúmes. É para ti, Beto, e para todos os teus amiguinhos, com um beijinho. Olá, Helena, boa tarde, um beijinho para ti e também para o Pinóquio. Olá, Pinóquio, boa tarde, um beijinho. O Deus te ter deixado o nariz lá fora. Com esse nariz tão grande, ocupas a sala toda.

é, meus amigos, assim vou continuando por aqui, já na minha segunda e última hora do meu direito. Pois é, uma horinha 14 minutos já se passou e eu nem dei fé. E já estamos com o Shawnee Guy, Tears Don't Lie, Lágrimas Não Metem. E logo após, uma balada romântica, Amor Impossível. Uma boa tarde, um beijinho para o nosso locutor e administrador Tó Saraiva e também para

Pois é, continuando por aqui com mais uma participação que veio da parte do nosso locutor Ironside, que me pediu para passar e dedicar a todos que marcam presença na nossa salinha este tema de Gene Vincente, Ai Lili, Ai Lo. Obrigado da minha parte, Ironside, e um beijinho.

Pois é, meus amigos, e continuando por aqui na vossa companhia, já em contagem regressiva para chegar às 19 horas de Portugal Continental, para depois passar os comandos ao nosso Luta Jorne para mais e melhor música. E já estamos com Noah Nine Alone e logo após Elias Noir, Meu Amor, O Dia Amor Por Ti. Um beijinho e uma boa tarde para a nossa locutora Lia, para os nossos moderadores, a Irene e o Álvaro, para a Lena, que ainda não tinha cumprimentado, e para o Cinto.

Pois é, meus amigos, e continuando por aqui a queimar os últimos cartuchos, não é? Aguardando a entrada do nosso locutor Jorna aqui na salinha. E quanto à música, She Was My Summer in 69, e logo após Daniel Ferreira, entre o teu olhar e o meu corpo, também um beijinho e uma boa tarde para o Neves e para o Gouveia.

é, meus amigos, quase a terminar o meu direito, já estamos com o meu penúltimo tema, e é de Alice Starr. Esta vez sou eu, e é neste meu penúltimo tema que eu agradeço a companhia que me fizeram, o vosso carinho e a vossa amizade, e se nada em contrário acontecer, volto a estar convosco na próxima sexta-feira, a partir das 21 horas de Portugal Continental. E logo após vou passar os comandos ao nosso locutor António Jorne. Olá Jorne, boa tarde, um beijinho para ti, e já te passo os comandos.

pronto, meus amigos, chegando ao fim do meu direito ao som dos Cancanance Squanger. Esta é para ti, Jorne, com votos de uma boa emissão, e claro que vai ser. Da minha parte, beijinhos e abraços para todos e continuação de uma excelente semana.

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Olá, então, muito boa tarde a todos vocês, amigos e ouvintes da Web Rádio Portugal Online. Sou António Jorn e vou estar com vocês até cerca das 21 horas de Portugal Continental. Desde já, muito obrigado então a todos aqueles que estão aqui juntos na salinha de convívio da Portugal Online, assim como todos aqueles que nos escutam através das salinhas associadas da mesma. Também agradecer a todos aqueles que nos escutam através dos diferentes bares, restaurantes, associações. O nosso bem-aja, obrigado pela vossa preferência.

Agradecer também a todos aqueles que nos escutam através das diferentes plataformas móveis. Muito obrigado então pela vossa fidelidade para com a Web Rádio Portugal Online. Exatamente, e por isso mesmo nós aqui estamos 7 dias por semana, 365 por ano, se o ano não for bissexto. Bora lá, é isso mesmo, passando a cumprimentar agora todos aqueles que se encontram aqui na salinha de convívio de Portugal Online. Começando então aqui pelos nossos amigos, os membros JSD, aquele abraço, Tino, também um abraço, Tita, beijinho para si. Para a Sintra, será para ou para o Sintra ou a Sintra, beijinho, abraço, o que for. Safa, também aquele abraço para si. António Vidal, aquele grande e forte abraço. A nossa Lena, olá, beijinho, Lena. Por cá, já na parte da moderação, a Irene, ela que se encontra por cá, beijinho para si, Irene, abraço para o Álvaro. Lola, a si também, aquele grande beijinho.

Já na parte então da locução, Anocas, ela se encontra por cá. Um beijinho para ti, Anocas. E um abraço vai para o Ironside, o nosso homem do café virtual. Também para ti, Virto, aquele grande e forte abraço. Nos Açores, a locutora Lia, que se encontra por lá. Aquele beijinho então para ti, Lia. Fofinha, ela que se encontra aqui bem perto. Berto, salve seja. Aqui na Alemanha, aquele beijinho para ti, Fofi. Aquele beijinho também para o Gabi, se ele estiver aí. Goretti, já na parte ali de Barcelos, a nossa Goretti, aquele beijinho no Grande Ducado. Nanda, aquele beijinho para ti, Nandita. Star, ela também, aquele beijinho. Então, Saraiva, abraço. E agora, a nossa Bina. Bina, muito obrigada então pela excelente emissão acabada de proporcionar aqui ao vasto auditório de Portugal Online. Para ti, escolhi este tema, Los Angeles Azules, com Thalia. Eu me labuquei exatamente este inteirinho para ti em agradecimento pela tua excelente emissão. Até lá, ficamos na escuta de Los Angeles Azules. Vocês deixem-se estar por aí que já vamos ter mais música para todos.

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E assim, depois termos ficado com Los Angeles Azules, o tema esse foi então inteirinho para a nossa locutora Bina, em agradecimento então pela excelente emissão acabada de proporcionar aqui ao vasto auditório de Portugal Online. Já estamos aqui com o tema Stay Tonight, exatamente. Fiquem esta noite e as restantes, claro, sempre aqui na melhor companhia, Web Rádio Portugal Online. Vai inteirinha para todos vocês.

E assim, depois de termos ficado com este tema Stay Tonight, ficamos já com Hearts on Fire Tonight. Exatamente, é os... Bina, então um bom apetite para ti, muito obrigada. Profile, aquele abraço para ti. E um abraço vai também para o meu homónimo António. António, ele também se encontra por cá. Aquele grande e forte abraço, Virto, para ti também. Claro, está já te cumprimentar há pouco, mas aquele abraço então para ti. Hearts on Fire para todos nós.

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1: Hearts on Fire também a passar por aqui de seguida. Tchau, amor meu. É isso mesmo, meu. Muito obrigado então a todos aqueles que se vão juntando aqui à companhia da Web Rádio Portugal Online. Sou António Jorn, irei estar com vocês até cerca das 21 horas do Portugal Continental, 22 horas aqui da Europa Central, onde eu me encontro. Mandar também aquele abraço para o nosso amigo Beto Mendonça, que nos escuta então na Inglaterra, assim como para Maria Safaio. Aquele beijinho então para si, também Maria Brito e para a Celine.

Tchau, amor meu. Também a passar aqui pela pista de Portugal Online. Ficamos com mais um tema na língua italiana. Giorno Italiano.

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3: E foi assim então, depois do Giorno Italiano. Ficamos agora com a participação de quem? Quem está desse lado? Quem é?
4: Olá, olá, boa tarde. Boa tarde aqui nosso amigo leitor, António Jorna. António Jorna, tenho uma feliz e abençoada tarde, quarta-feira, com uma ótima semana, com votos de boa missão. Assim também quero aqui agradecer a nossa amiga leitora Bina pela linda emissão. O meu muito obrigado, Bina. Um grande beijinho para si. E assim, amigo António Jorna, quando for possível, uma musicazinha, eu se gosto. Espero que todos nós estamos aqui na sua companhia. E também com o Andy, aqui o enfermeiro, que agora vou-lhe levar a pica do soro. Um grande abraço, começando uma boa missão. Vai com nós, encontra-se na escuta. Fui, obrigado.
3: E foi assim, pois é, foi assim o nosso Beto, e nem de propósito. Este fim de semana o Beto já está a preparar então para o fim de semana, porque já estamos a meio da semana, quarta-feira, amanhã é quinta, sexta, uau, está aí. Por isso mesmo, Beto, muito obrigada pela tua participação. Ficamos então com este tema, este fim de semana, promete.

Foi assim então o tema que eu escolhi para a participação do nosso amigo Beto Mendonça este fim de semana. Ele que já está então a preparar-se para o fim de semana, já vai tomando agora o soro, que é para poder então sábado estar em forma. De seguida ficamos com If Tomorrow Never Comes, exatamente, e se amanhã não chegar. Ronan Keaton, este é um pedido que chegou da parte da nossa amiga Maria Safaiu, e ela que veio até mim e diz-me: em primeiro, espero que esteja tudo bem consigo, gostaria de dedicar a música If Tomorrow Never Comes assim a todos os ouvintes e fãs da Web Rádio Portugal Online. Muito obrigada, amiga Maria, para si também aquele grande, grande beijinho.

Agora sim, peço desculpa. O tema que há pouco estava a passar não estava nas melhores condições, por isso fui procurar um tema que esteja bem melhor. Agora sim, If Tomorrow Never Comes, é o Ronan Quinten que canta. É um pedido então da nossa amiga Maria Safariu.

foi assim este lindo tema, If Tomorrow Never Comes. De seguida ficamos com o pedido musical da nossa Juliana Pereira, ela que veio até mim e diz-me para dedicar a todo o auditório, a todas as pessoas especiais da sua vida, incluindo família e amigos, e principalmente para o seu filhote, que ontem foi então o dia da criança. Obrigada, Ju. E o tema que ela escolheu foi I'm Still Hearing, exatamente. E também mandar aquele abraço para o Mário Granadas, o esposo da Ju, e também, claro está, para o nosso amigo Parente Ratinho, ele que se encontra então na escuta na ilha da Córsega. Mas agora vamos ao tema I'm Still Hearing, da parte da Ju, para todo o vasto auditório, familiares e amigos. E claro está, para o Leandro, com aquele beijinho da mami.

E depois de termos ficado com este tema, I'm Still Here, da parte da nossa amiga Juliana, já estamos na escuta de Ana Oxa, Ti La Cheiro. Também esse que chegou da parte da nossa amiga Maria Sparriu, ela que veio então até mim e diz-me, e como não podia deixar de ser para os meus amores da minha vida, a música Ana Oxa, Ti La Cheiro. Muito obrigada pelo excelente trabalho e boa emissão. Amiga Maria, para si também aquele grande beijinho e muito obrigada. Ficamos na escuta de Ana Oxa e Fausto Leale, Ti La Cheiro.

E assim, depois de termos ficado com este lindo tema de Ana Oxa, Ti Lachero, com a participação de Fausto Leali, então da parte da nossa amiga Maria, o que ela dedicava para os seus amores, para as suas filhas. De seguida, mais um tema da nossa amiga Juliana, Seminho, nem sabes. E esta ela quer dedicar a todas as pessoas românticas. É isso mesmo, muito obrigada, Ju. Ficamos então com Seminho. Deus grego, aquele abraço também para ti também, meu amigo, a nossa star que já se encontra por aqui. Mas agora, Seminho, da parte de Ju Pereira, para todos os apaixonados.

Bem, sim, foi assim então o Seminho a passar por aqui com a participação da nossa Juliana Pereira. Obrigada. De seguida vamos ficar com este tema. Fecho os olhos e te vejo. Ora lá, é um tema que é bem recente, eu gostei e vou então compartilhar com todos vocês. Boa noite, obrigada a todos aqueles que se vão juntando a nós aqui na companhia da Web Rádio Portugal Online.

E foi assim então este lindo tema. Fecho os olhos e te vejo. Quem chutou nós foi o amigo Cowboy, a quem envio também aquele grande e forte abraço para ti, meu amigo. Muito obrigado a todos aqueles que se vão juntando na nossa companhia. Pronto, então para mais aqui um bailaricozinho. Que sim, que não, que nunca te decides. Bora lá, mas este é DJ Rumo a Fátima. É um tema também que vai ali para o nosso parente ratinho, que é para o baile das velhas. Ele agora que deve estar também lá, sim, deve ser a altura agora do baile das velhas. A ver se regala aqueles olhinhos, a ver se as polvas vêm mais depressa.

E assim passou também que se quenou, quem nunca te decidesse. Nasci só para te amar. Também este em português, mas é no ritmo ou com a orquestração de Chiquitita. Por isso mesmo, nasci só para te amar.

E depois de termos ficado com este tema, eu nasci só para te amar, para ficar agora com este tema, Helena não é santa. Pois é, mas atenção, isto é a música que diz, não tem nada a ver com o nome das pessoas, certo? Bora lá, uma ótima noite a todos vocês. Quero cumprimentar também a Tânia com um beijinho, o Prince com aquele abraço, o Mateus também com um grande e forte abraço para si. Muito obrigada por estarem desse lado. E claro está também dar um grande beijinho para uma pessoa que se encontra na escuta, ainda a trabalhar, a nossa amiga Paula. Paulinha, aquele beijinho grande para ti, boa continuação de trabalho e a tua música boa. Já estou a tratar então de conseguir ela. Mas até lá, bora ficar com este tema. Helena não é santa, é Jesus.

E assim, depois de termos ficado com este Helena Não É Santa, ficamos já com Coração Vagabundo. Este é um tema que vai direitinho então para a nossa amiga Paula Sequeira, ela que veio até mim e pediu-me este tema para ela escutar enquanto está a trabalhar. Paulinha, aquela força já falta pouco. Depois já irás então também para casa descansar. Aqui fica Coração Vagabundo. Mandar também um abraço para o nosso amigo Passarinho, que se juntou a nós aqui nessa linha de convívio. Mas até lá agora, para a nossa Paula Sequeira, e claro está, para nós também, Coração

Coração Vagabundo. Tema esse que foi então a pedido da nossa amiga Paula Sequeira. Ela então que queria ouvir e estar a trabalhar. Isso mesmo, Paulinho, um grande beijinho para ti. Boa continuação. De seguida ficamos aqui já com mais um tema. Aquela Argentina insana. Me roubou. Enfim. Mas é isso, agora não estamos para roubos, mas sim, temos que cumprimentar aqui o nosso parente ratinho da ilha. Amigão, aquele grande e forte abraço para ti. Amigo Puma, também aquele abraço para ti. Aquela Argentina insana me roubou.

E foi assim, então também a passar por aqui este tema, aquela Argentina insana me roubou. De seguida ficamos com Request até Ralph Martinez. Olá, boa noite. Mandar um beijinho também para a minha primaça Isabel Caldeira.

Bem, assim, este lindo tema, Te Amo, em silêncio. Na seguida, ficamos com mais um lindo tema, mas em italiano. 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
1: E depois de termos ficado com este tema, sim, minha Mavi, vamos já de seguida ficar com este Lo que damos para todos. Depois iremos ficar então com mais um pedido, uma participação que eu estou a acabar de preparar. Mas até lá, Lo que damos.

Bora lá, ficamos então agora com o último pedido musical que tenho até o momento, que chegou da parte da nossa Paula Cerqueira, ela que veio até mim e que quer dedicar este tema para a sua amiga e que se encontra a trabalhar junto com ela. E ela pediu-me este tema, DJ Rumo Fátima, esse cara sou eu. Então para a Suzy, aqui fica, esse cara sou eu.

E é isso, essa cara sou eu. Põe então o tema direitinho para a Suzy, da parte da Paula. E agora para elas duas, então, não uma sem duas. Bora lá, vem comigo até ao fim do mundo. É isso mesmo, 21 horas 43 minutos aqui na Europa Central, no meu encontro, 20 horas 43 minutos em Portugal, mais 17 minutinhos na minha companhia. Depois iremos ficar com, penso que será o Dr. Marco, mas até lá, vem comigo até ao fim do mundo, para a Paula e para a Suzy.

Bora lá, é isso mesmo, vem comigo até ao fim do mundo. E agora, esquece o meu nome. Sou António Jorge.

depois de termos ficado com este tema, esquece o meu nome. Enfim, bora lá. Bora lá ficarmos então agora com uma bachata, pode ser? Até dá jeito ali para quem se encontra ainda a trabalhar. O caso da Paula e da Suzy. Lo que no era para mim. Mandar também um grande beijinho para quem se juntou a nós, que foi aqui a nossa Mimi. Beijinho, porta-chaves. Um grande beijinho e muito obrigada por estares aí também desse lado. É isso mesmo, faltam 9 minutos então para o término da minha missão, depois iremos ficar na companhia do locutor Marco, mas até lá, ficamos com esta bachata, pode ser? Lo que no

E foi assim então o término da minha missão por esta semana. Muito obrigada então pela vossa companhia. Obrigada pela vossa preferência aqui para com a Portugal Online. Sou António Jorn, irei passar em Marco, ele que já se encontra por aqui na salinha de convívio. Marco, aquele abraço para ti, desejando-te desde já também uma boa emissão. Bons motivos quanto a vocês para ficarem por aí, porque o Marco irá vos então presentear com mais 2 horas de bom entretenimento. Da minha parte, resta-me então desejar-vos o resto de uma boa noite, o resto de uma boa semana, bom fim de semana. Marcamos encontro na próxima semana, aqui no mesmo dia, na mesma hora e com a mesma disposição. Até lá, beijinhos e abraços. Cada um recebe o que quiser, se quiserem os dois, ficam mais aconchegadinhos. Da minha parte, beijão, fui, até para a semana.

0: isso que vocês queriam, é?
1: Opa, opa, esse aí, pessoal, olá, muito boa noite a todos vocês. Pois eu sou o Marco e vou ficar aqui duas horinhas a fazer-vos companhia. Levar até vocês a boa música. E é isso aí, pessoal, pois é, vou começar aqui com música romântica aí para todos vocês. Começando por cumprimentar todo o pessoal que se encontra aqui na nossa salinha de chat. Maria Goretti, partiu um grande beijinho. Fofinha, partiu um grande beijinho. Lia, beijinho. Profile, um grande abraço. Hiro, partiu um grande abraço. Pina, beijinho. Tuguinha Boy, abraço. Lola, partiu também um grande beijinho. Álvaro, aquele abraço. Parente do Ratinho, partiu também um grande abraço. Lena, beijinho. António, partiu um grande abraço. Puma, partiu um grande abraço. Conceição Nunes, um grande beijinho. Taia, partiu um grande beijinho. Samuel, partiu um grande abraço. Cowboy, partiu também um grande abraço. É isso, pessoal. Como eu tinha dito, começando com música romântica aqui para todos vocês. Para quem gosta. Lembrando aí também a todos os nossos ouvintes, já sabe, quem quiser fazer um pedido musical, basta ir ao meu privado e fazer o seu pedido. Você que ouve a Rádio Portugal Online através de outras plataformas, se quiser fazer um pedido musical, basta acionar 937-406-227, venha até mim e faça o seu pedido. Boa noite, boa audição aí para todos vocês.

E é isso aí, pessoal. Pois é, pois é. Quero também mandar um grande beijinho para o Ruben. Não é beijinho, para o Ruben é um abraço. Mal, mal. Beijinho para a Karina, para a Maria José. Obrigado, obrigado a todos vocês por estar desse lado.

sim, sim, pessoal. Quero lembrar também a todos vocês, não tenham medo, o meu privado não morde. Quem quiser fazer um pedido é só lá vir. Se ela vive. Grande abraço ali também para o Beto Mendonça, que já fez aqui o Pelinho.

0: E vamos então, adivinhem, não é? Quem chegou até mim foi o Beto Mendonça, que me mandou aqui uma mensagem de voz para todos os ouvintes da Rádio RPO. Beto, da minha parte, muito obrigado pelo teu carinho, pelo teu apoio. Obrigado também por estares desse lado. Ouvinte número 1 da Rádio RPO. Pois é. E vamos então ficar com o pedido, não, a mensagem de voz do Beto Mendonça. E na sequência, um tema aí para todos vocês.
1: Olá, olá, boa noite aqui nosso amigo doutor Marco, tem uma frígia, missão da noite de quarta-feira, um voto de boa missão. Assim também quero agradecer aqui o nosso amigo doutor António Jorna pela linda missão, o meu muito obrigado, um grande abraço. E assim, amigo Marco, quando for possível, um temazinho aí ao teu gosto, para todos nós, estamos aqui na tua companhia, que aqui o Ben Mendonça vai da vianeta, mas o vento está a jogar para o lado e outro, ai Jesus, que isto vai dar um batente ali de frente, ai, isto é pior que Ibrejas, está o dia de Ibrejas, é, mas estou olhando aqui de vianeta, sem capacete, um grande abraço.

E é isso, e tivemos com esta mensagem aí do nosso ouvinte Beto Mendonça. Um grande abraço para ti e um bom fim de semana. Não, hoje é feriado, hoje é véspera de feriado, amanhã é que é feriado. Estou aqui todo trocado.

eu vou então passar aqui um pouco de Eurodance. Eurodance, aquelas músicas que a gente dançava antigamente. E então o primeiro tema eu vou dedicar para o Beto Mendonça e seus amigos. Eles dizem que está lá frio para ver se eles aquecem. Para vocês, com um grande abraço da minha parte. Espero que gostem. Bora lá. Beto, é soro, é soro.

E é isso aí, pessoal. Pois é, agora é momento de refletir e fumar um cigarrito. Pois é, este tema vou dedicar aí para todos vocês. Bora lá.

XXY pessoal, embora lá. E eu ali mesmo sem acreditar que aquela noite. E vamos então ficar já na sequência com mais um belíssimo tema que vai para todos vocês aí que se encontram na salinha de chat. Espero que vocês gostem, bora lá. Mental.

é isso, é isso. Olá, Pitoco, boa noite, obrigado. Pois é, pois é. Quem vai chegando agora à nossa companhia, seja muito bem-vindo. Está na companhia da Rádio Portugal Online, a Rádio do Jafé.

E é isso, pessoal. Pois é, Vamos parar aqui com o pum-pum que já me está a doer a cabeça. Hoje não estou para isto. Vamos voltar aqui à música rumélica aí para todos vocês. Música calminha. Até este próximo tema. Vai para todos vocês. Ruben, Karina, Maria José. Bora lá.

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Vamos com o Zé Cabra. Para lá, pessoal. Deixei tudo por ela, deixei de ir ao futebol, deixei de ir à novela, deixei tudo o que tinha, deixei a minha bela casinha para estar com ela. Ah, pois é. E vamos deixar de brincadeira, não é? Que chegou aqui o Beto Mendonça de novo.

Eu vou cantar para vocês hoje uma música bem romântica do Zé Cabra, uma música lançada há pouco tempo. Até lá, vamos chegar aqui com mais uma mensagem de voz do nosso Beto Mendonça e na sequência uma música aí para todos vocês. Só não chora quem não tem coração, para lá. Beto, mais uma vez, obrigado.

0: Olá, Marco, novamente. Obrigado, Marco, para este lindo tema que assim estou a ouvir, que dedicaste para mim e para todos os meus colegas que estão aqui na minha companhia. Neste momento estou eu sozinho com Deus e também na tua companhia. Muito obrigado, Marco. E assim, se for possível, peço desculpa, um temazinho ao teu gosto. Compartilhar com todos nós que estamos aqui na tua companhia, que eu agora vou fumar meu charuto, calma assim, tu podes ver o vídeo assim que eu te mandei dos charutos que eu tenho que destilar. Eu também gosto de tomar o meu charuto, o meu charuto, isto não é da Califórnia, não, isto é da. Olha, já me esqueci o nome, mas não interessa. Fiquei para a próxima. Estou ouvindo e deixando mensagem, mas não interessa. Interessa que está tudo bem, graças a Deus. Isto é o. O soro já está a bater. Então vou fumar um charuto cubano. Ah, ok. Um charuto agora vai. Um charuto cubano. Um grande
1: Beto,
0: abraço.
1: Beto,
0: Atenção, uma boa missão. Fui na
1: meu querido
0: escuta.
1: Beto, espero que

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0: DJ Olho Azul. Sejas muito bem-vinda aqui à nossa companhia. Estás na rádio RPO.
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é isso aí, pessoal. Estivemos aqui com a música Toca, mas não trinca. Vamos agora ficar nas portas do bar para todos vocês. Mora lá.

Opa, opa, que noiva mais linda ali, o Hiroside. Pois é, linda noiva. E na sequência para vocês, te amo tanto, tanto, Rádio RPO.

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0: acordou bem cedinho.
1: É isso aí pessoal, pois é, parece que eu caí do chat. Deixa aí me aqui arranjar aqui as pickups, já que eu volto aí para a vossa companhia.
0: Chamava cobra.
1: Pois é, parece que foi tudo.

E é isso, pessoal. Pois é, de volta. Peço desculpa aí a todos vocês, pois é, teve aqui uma pequena queda. É que isto travou tudo. Parecia um terremoto. Mas já está tudo normal. Mas é, ao vivo tem destas coisas.

E é isso aí pessoal, parece que eu estou a ter problemas aqui com o meu virtual DJ. Parece que a minha mesa, pois este apagou aqui as luzinhas todas. Parece que isto variou, pois é, nós ao vivo tendo essas coisas, quem faz com mesa de mistura, às vezes aqui os fusíveis, ou lá como é que se chama isto, vai tudo abaixo. Pois deve ser da trevoada. Para quem não sabe, pois é, começou a chover. Eu vou tentar aqui fazer ou completar a minha emissão. Conseguir, tudo bem. Se não conseguir, vocês ficam aí com o Auto DJ.

E é isso aí, pessoal. Pois é, mais uma vez, peço desculpa aí a todos os ouvintes. Tive aqui um pequeno percalço, mas parece que já está tudo bem. Já estou a gaguejar. Parece que o meu disco rígido foi à vida. Compra-se outro, remédio já está feito. boa noite, DJ Manuel. Bem-vindo aqui à Rádio RPO. Pois é, e adivinhem quem veio ter comigo ao meu WhatsApp? Pois foi ele, o Beto Mendonça. Para tudo. Simbora, o dinheiro compra mais. Pois é, o nosso Beto Mendonça que veio ter comigo ao meu WhatsApp e que me mandou aqui mais uma mensagem de voz aí para todos os ouvintes da rádio RPO e na sequência uma música aí para todos vocês. Obrigado aí a todos vocês pela preferência.

Olá novamente, Marco. Marco, se houver oportunidade de pôr mais uma músicazinha, é para todos nós que estamos aqui na tua companhia. Fiquei uma música aí a teu gosto. Bom, meu muito obrigado. Continuação de uma boa missão e uma boa noite e um bom trabalho. Grande abraço. Fui na escuta. Obrigado, Marco.

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E aí, isso é isso aí, pessoal. Como amanhã é feriado, eu vou ficar aqui mais um pouco a fazer-vos companhia. Vou ficar aqui a fazer companhia ao Beto Mendonça. A todos vocês que estão a ouvir a Rádio Portugal Online através de outras plataformas, também ali na nossa salinha de chat. Vou ficar com vocês até cerca da meia-noite. Bora lá. Só com música rumélica.

E é isso, pessoal. Pois é. Então eu vou ficando por aqui. Espero que tenham gostado estas 3 horas passar aqui na minha companhia, pois eu adorei estar aqui na posse. Mais uma vez peço desculpa aí a todos os nossos ouvintes, pois eu tive aqui 2 ou 3 caídelas. Mas já está tudo resolvido. Me despedindo ali da salinha de chat, deixo um grande beijinho para a Maria Gorete. Deixo também um grande beijinho para a Bina, Lena, para ti também um grande beijinho. E deixo também um grande beijinho para a Cris Correia. Uma feliz noite e abençoada aí para todos vocês. Se for o caso, um bom feriado aí para todos vocês. Deixo também um grande abraço para o Beto Mendonça, Maria José, Ruben. Aliás, para todos vocês que ouvem a Rádio Portugal Online através de outras plataformas, uma santa e abençoada noite aí para todos vocês. Obrigado por preferirem ouvir a Rádio Portugal Online.

Pois é, vieram aqui ao meu Skype e me disseram o seguinte: Marco, andas a ficar doente, tu agora só passas música romântica. Pois é. Não estou doente, mas estou apaixonado. Por isso é que eu passo música romântica.

mais uma vez, obrigado aí a todos vocês. Beto, Beto Mendonça, cuidado com o soro. Um grande abraço aí para todos vocês. Então vamos ficar com o meu último tema. E o meu último tema vai aí para todos vocês. Bora lá.

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